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0: Boa noite, são 2 horas. 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
1: Boa noite, são 3 horas.
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0: Boa noite, são 4 horas. 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

0: Bom dia, são 5 horas. 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

0: Bom dia, são 6 horas.
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0: Bom dia, são 7 horas.
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0: Bom dia, são 8 horas.
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0: Bom dia, são 9 horas.
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A Freguesia do Ferro recebe já amanhã a primeira edição da prova 15 km do Zezer, que já esgotou as inscrições disponíveis e que pretende afirmar-se como uma referência regional e nacional nos próximos anos. Promovido pela Junta de Freguesia do Ferro, em parceria com o PTN Sports, o evento inclui 4 vertentes, uma caminhada, a corrida da pequenada, uma milha e a prova principal de 15 km. E o município do Fundão irá promover a mostra Entre Livros e Memórias, a Biblioteca do Fundador, dedicado à memória biográfica e bibliográfica de José Alves Monteiro, fundador do Museu do Fundão. A mostra vai estar patente no Museu Arqueológico Municipal José Monteiro entre o dia de hoje e até dia 30 de setembro. E é já hoje que o Teatro das Beiras recebe pelas 21h30 a companhia A Escola da Noite para a apresentação do espetáculo Pareciam Homens ao Longe, com texto e encenação de Gil Vicente Tavares. A sessão terá lugar no Teatro das Beiras, Auditório Fernando Landeira, no âmbito da programação das quartas de teatro. Eduardo Cavaco, presidente do Conselho Nacional das Bandas Filarmónicas de Portugal, foi homenageado no âmbito das comemorações das Bodas de Prata da Confederação Musical Portuguesa no dia 6 de junho em Lisboa. E no desporto, digo-lhe que o CCD Estrela do Zezer Boi Dobra conquistou um título distrital sub-15 e 4 pódios nos campeonatos distritais de equipas de ténis de mesa organizados pela Associação de Ténis de Mesa de Coimbra. E a terminar, digo-lhe que o Clube de Triatlo do Fundão marcou presença com 8 atletas no triatlo mais antigo em Portugal, em Peniche, numa prova pontuável para o Campeonato Nacional de Juvenis de Aquátlo, garantindo um pódio. Dos resultados obtidos, destaque para António Catarino, que conquistou o segundo lugar do pódio no escalão 60-64. Foram estas as notícias. Tenha a continuação de um excelente dia.

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1: Bom dia, são 11 horas.
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0: Bom dia, são 12 horas. 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A Freguesia do Ferro recebe já amanhã a primeira edição da prova 15 km do Zezer, que já esgotou as inscrições disponíveis e que pretende afirmar-se como uma referência regional e nacional nos próximos anos. Promovido pela Junta de Freguesia do Ferro, em parceria com a PTN Sports, o evento inclui 4 vertentes: uma caminhada, a corrida da pequenada, uma milha e a prova principal de 15 km.
1: Neste momento as inscrições são limitadas a 450 participantes. Abrimos uma exceção que inclui mais 20 vagas, na qual também já foi escutada, e a nossa meta é, em 4 anos de mandato, chegar aos 1000 participantes.
0: Apesar de esperar uma forte adesão, o responsável admite que o sucesso da estreia superou todas as expectativas.
1: Estava à espera que houvesse muita procura, porque já várias pessoas nos tinham abordado para realizarmos nós aqui na Freguesia uma prova, uma vez que já se realizava em muitas provas e uma vez que a Freguesia do Ferro já teve no passado uma equipa de atletismo e já realizou provas de atletismo, que na data se realizava dia 1 de novembro, que era quando, no feriado de Todos os Santos, já te passavam por aqui atletas reconhecidos nacionalmente, como Aurora Cunha e Rosa Mota. Estava à espera, que as inscrições escutassem num primeiro ano, sendo esta a primeira edição. Ainda assim, nós nos últimos anos que realizávamos no fim de semana da Feira da Cereja, mais propriamente no domingo, nós tínhamos reparado que vinha a ter cada vez menos participantes. Não sei se era por ser a vertente de caminhada, da feira ou não, e então foi o nosso objetivo foi retirá-la da Feira da Cereja e englobá-la nesta vertente dos 15 km do Zezer, tornando-a diferenciada e com uma nova imagem, de ver se assim ganhávamos mais pessoas, e sim, verificou-se, porque atualmente temos 95 pessoas inscritas.
0: A escolha do feriado de 10 de junho surgiu após a impossibilidade de realizar a prova durante a Feira da Cereja. A criação da prova enquadra-se numa estratégia mais ampla da autarquia para promover estilos de vida saudáveis, frisou também o autarca em declarações à Rádio Clube da Covilhã.
1: Atualmente, ao longo deste mandato, estamos com um objetivo, que é criar hábitos de vida saudável na freguesia. E para criar hábitos de vida saudável na freguesia, precisamos destas vertentes, que é as caminhadas, as corridas, as atividades ao ar livre.
0: O percurso dos 15 km será realizado quase na totalidade em Alcatrão. A prova parte do Jardim da Vila do Ferro em direção à Ponte de Álvares, atravessando duas vezes o Rio Zezer, primeiro na Ponte de Álvares e depois na Ponte Pedrinha, antes de regressar ao centro da freguesia. Nesta primeira edição não haverá prémios monetários, mas a organização já aponta ao futuro.
1: Também não temos, mas o nosso principal objetivo, se calhar já no próximo ano, é atribuir a prémio monetário, principalmente aos 3 da geral.
2: Será uma forma de conseguirem atletas de topo?
1: Sim, o caminho é esse. Nós queremos que tragamos atletas de topo e queremos que a nossa prova venha a ser uma prova, pelo menos ao longo deste mandato, que se venha sempre a crescer e que venha a ser uma prova, não só uma prova característica e de renome não só da região, mas quem sabe por esse país fora, aproveitando a vertente do Zezer, que é conhecida a nível nacional.
0: Ora, digo-lhe também que o município do Fundão irá promover a mostra Entre Livros e Memórias, a biblioteca do fundador, dedicado à memória biográfica e bibliográfica de José Alves Monteiro, fundador do Museu do Fundão. A mostra vai estar patente no Museu Arqueológico Municipal José Monteiro entre os dias 9 de junho e 30 de setembro. A exposição reúne uma seleção representativa do acervo bibliográfico do fundanense, permitindo ao público conhecer parte do universo que acompanhou a sua atividade enquanto investigador, arqueólogo, etnógrafo, colecionador e divulgador da história local e regional. Segundo nota enviada à Rádio Clube da Covilhã, a mostra procura evidenciar os interesses, as referências e os percursos de conhecimento que marcaram uma vida dedicada ao património e à cultura. No contexto da exposição, será também apresentado pelas 15 do dia de hoje no museu o catálogo Entre Livros e Memórias, publicação elaborada a partir de uma seleção das obras mais significativas da Biblioteca de Alves Monteiro. O Teatro das Beiras recebe hoje, às 21h30, a companhia à Escola de Noite para a apresentação do espetáculo Pareciam Homens ao Longe, contexto e encenação de Gil Vicente Tavares. A ação terá lugar no Teatro das Beiras, no Auditório Fernando Landeira, no âmbito da programação.

das quartas de teatro. Nesta sua primeira encenação em Portugal, Gil Vicente Tavares reúne três peças que refletem diferentes momentos do seu percurso. O espetáculo integra a Praça de Guerra, uma peça curta e inédita que explora os conflitos étnicos e territoriais através do encontro de duas vítimas da guerra. O Javali, escrita em 1998, uma metáfora política influenciada pelo teatro do absurdo, que retrata uma cidade ameaçada por uma invasão de Javalis. E Os Amantes 2, escrita em 2002 e estreada em 2007, inspirada na pintura homónima de René Magritte, que aborda as fragilidades da comunicação e das relações humanas. Apesar das diferenças temporais, assim é que é, e estilísticas, as três obras convergem numa reflexão sobre a condição humana nas sociedades contemporâneas. Temas como a violência, a falta de empatia, as identidades, o consumismo, a solidão, o machismo, a violência de género, a desinformação, os totalitarismos e a denominação através do medo atravessam as narrativas apresentadas em palco. O elenco é composto por Ana Teresa Santos, Igor Miguel Magalhães e Ricardo Calas. A cenografia e os figurinos são assinados por Márcio Medina, o desenho de luz por Danilo Pinto, enquanto o trabalho sonoro resulta da colaboração entre Gil Vicente Tavares e Zé Diogo. Os bilhetes estão disponíveis no Teatro das Beiras e na Ticketline. Ora, digo-lhe também que Eduardo Cavaco, presidente do Conselho Nacional das Bandas Filarmónicas de Portugal, foi homenageado no âmbito das comemorações das Bodas de Prata da Confederação Musical Portuguesa, no dia 6 de junho, em Lisboa. Na sessão solene, que teve lugar no Palácio da Independência, foram também distinguidas diversas personalidades do meio filarmónico, nomeadamente fundadores da Confederação Musical Portuguesa, maestros, compositores, músicos e diretores. Relembrar que Eduardo Cavaco tem um percurso ligado às bandas filarmónicas há 45 anos, tendo sido músico, maestro e, nos últimos anos, diretor artístico e presidente da banda da Covilhã, funções que cessou em fevereiro deste ano. A cerimónia, onde foi homenageado, contou com a presença do secretário de Estado da Cultura, Alberto Santos, do presidente da Sociedade Histórica da Independência de Portugal, José Ribeiro e Castro, bem como do presidente da Mesa da Assembleia Geral da Confederação, Carlos Santos, da vice-presidente Carla Longo e do presidente da direção, Martinho Caetano. E no desporto, o CCD Estrela do Zezer Boidobra conquistou um título distrital de sub-15 e 4 pódios nos campeonatos distritais de equipas de ténis de mesa organizados pela Associação de Ténis de Mesa de Coimbra. O grande destaque da prova foi a equipa de sub-15, que se sagrou campeã distrital através da dupla formada por Miguel Santos e José Fonseca. Integraram igualmente a equipa os atletas Duarte Figueira, Pedro Fonseca e Vicente Batista, sob a orientação do treinador Mário Madeira. No primeiro dia de competição, os atletas garantiram 3 lugares do pódio. Em sub-13, Miguel Santos e Pedro Fonseca alcançaram um segundo lugar, enquanto na prova de veteranos, Mário Madeira e Ricardo Madaleno também ocuparam o segundo posto. Já nos sub-17, Duarte Figueira, José Fonseca e Vicente Batista conquistaram a terceira posição. Além dos resultados desportivos, o clube deixou um agradecimento especial a Ricardo Madaleno e Fausto Fonseca, que asseguraram o transporte dos atletas e também da disponibilidade da delegação da Cruz Vermelha de Maiorca. Ora, e quase a terminar, digo-lhe que o Clube de Triatlo do Fundão marcou presença com 8 atletas no triatlo mais antigo de Portugal, em Peniche, numa prova pontuável para o Campeonato Nacional de Juvenis de Aquátlo, garantindo um pódio. Dos resultados obtidos, destaque para António Catarino, que conquistou o segundo lugar do pódio no escalão 60-64, e numa prova considerada intensa, com grande adesão e muito vento, Rodrigo Gomes terminou no 52º posto e Guilherme Neto também terminou no escalão de juvenis. Quanto à categoria de cadetes, Emma Catarino concluiu na 12ª posição e Tiago Monteiro na 40ª. Diogo Garrido ficou na 18ª colocação no escalão 25-29, enquanto Ricardo Santos foi

34. Já em 50-54, o Luís Gonçalves finalizou no 23º lugar. Em nota de imprensa, o Clube de Triatlo do Fundão agradece aos atletas, sócios, amigos e patrocinadores por todo o apoio incansável que prestaram e convidam também para experimentar a modalidade nas piscinas municipais do Fundão, todas as segundas e quintas, entre as 19 e as 21. Foram estas as notícias. Tenha a continuação de um excelente dia e fique desse lado com o Rádio Clube da Covilhã.

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0: Boa tarde, são 13 horas.
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1: Boa tarde, são 14 horas.
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1: Boa tarde, são 15 horas. 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

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A Freguesia do Ferro recebe já amanhã a primeira edição da prova 15 km do Zêzere, que já esgotou as inscrições disponíveis e que pretende afirmar-se como uma referência regional e nacional nos próximos anos. Promovido pela Junta de Freguesia do Ferro, em parceria com o PTN Sports, o evento inclui 4 vertentes, uma caminhada, a corrida da pequenada, uma milha e a prova principal de 15 km. E o município do Fundão irá promover a mostra Entre Livros e Memórias, a Biblioteca do Fundador, dedicado à memória biográfica e bibliográfica de José Alves Monteiro, fundador do Museu do Fundão. A mostra vai estar patente no Museu Arqueológico Municipal José Monteiro entre o dia de hoje e até dia 30 de setembro. E é já hoje que o Teatro das Beiras recebe pelas 21h30 a companhia A Escola da Noite para a apresentação do espetáculo Pareciam Homens ao Longe, com texto e encenação de Gil Vicente Tavares. A sessão terá lugar no Teatro das Beiras, Auditório Fernando Landeira, no âmbito da programação das quartas de teatro. Eduardo Cavaco, presidente do Conselho Nacional das Bandas Filarmónicas de Portugal, foi homenageado no âmbito das comemorações das Bodas de Prata da Confederação Musical Portuguesa, no dia 6 de junho, em Lisboa. E no desporto, digo-lhe que o CCD Estrela do Zêzere Boi d'Obra conquistou um título distrital sub-15 e 4 pódios nos campeonatos distritais de equipas de ténis de mesa organizados pela Associação de Ténis de Mesa de Coimbra. E a terminar, digo-lhe que o Clube de Triatlo do Fundão marcou presença com 8 atletas no triatlo mais antigo em Portugal, em Peniche, numa prova pontuável para o Campeonato Nacional de Juvenis de Aquatlo, garantindo um pódio. Dos resultados obtidos, destaque para António Catarino, que conquistou o segundo lugar do pódio no escalão 60-64. Foram estas as notícias. Tenha a continuação de um excelente dia. 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

0: Boa tarde, são 16 horas.
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0: Boa tarde, são 17 horas.
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0: Boa tarde, são 18 horas.
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2: Notícias na Rádio Covilhã. A Freguesia do Ferro recebe já amanhã a primeira edição da prova 15 km do Zêzere, que já esgotou as inscrições disponíveis e que pretende afirmar-se como uma referência regional e nacional nos próximos anos. Promovido pela Junta de Freguesia do Ferro, em parceria com a PTN Sports, o evento inclui 4 vertentes: uma caminhada, a corrida da pequenada, uma milha e a prova principal de 15 km.
3: Neste momento as inscrições são limitadas a 450 participantes. Abrimos uma exceção que inclui mais 20 vagas, na qual também já foi escutada. E a nossa meta é, em 4 anos de mandato, chegar aos 1000 participantes.
2: Apesar de esperar uma forte adesão, o responsável admite que o sucesso da estreia superou todas as expectativas.
3: Estava à espera que houvesse muita procura, porque já várias pessoas nos tinham abordado para realizarmos nós aqui na Freguesia uma prova, uma vez que já se realizava em muitas provas e uma vez que a Freguesia do Ferro já teve no passado uma equipa de atletismo e já realizou provas de atletismo, que na data se realizava dia 1 de novembro, que era quando, no feriado de Todos os Santos, já te passavam por aqui atletas reconhecidos nacionalmente, como Aurora Cunha e Rosa Mota. Não estava à espera que as inscrições escutassem num primeiro ano, sendo esta a primeira edição. Ainda assim, nós nos últimos anos que realizávamos no fim de semana da Feira da Cereja, mais propriamente no domingo, nós tínhamos reparado que vinha a ter cada vez menos participantes. Não sei se era por ser a vertente de caminhada, da feira ou não, e então o nosso objetivo foi retirá-la da Feira da Cereja e englobá-la nesta vertente dos 15 km do Zêzere, tornando-a diferenciada e com uma nova imagem, ver se assim ganhávamos mais pessoas, e sim, verificou-se, porque atualmente temos 95 pessoas inscritas.
2: A escolha do feriado de 10 de junho surgiu após a impossibilidade de realizar a prova durante a Feira da Cereja. A criação da prova enquadra-se numa estratégia mais ampla da autarquia para promover estilos de vida saudáveis, frisou também o autarca em declarações à Rádio Clube da Covilhã.
3: Atualmente, ao longo deste mandato, estamos com um objetivo, que é criar hábitos de vida saudável na freguesia. E para criar hábitos de vida saudável na freguesia precisamos destas vertentes, que é as caminhadas, as corridas, as atividades ao ar livre.
2: O percurso dos 15 km será realizado quase na totalidade em Alcatrão. A prova parte do Jardim da Vila do Ferro em direção à Ponte de Álvares, atravessando duas vezes o Rio Zêzere, primeiro na Ponte de Álvares e depois na Ponte Pedrinha, antes de regressar ao centro da freguesia. Nesta primeira edição não haverá prémios monetários, mas a organização já aponta ao futuro.
3: Também não temos, mas o nosso principal objetivo, se calhar já no próximo ano, é atribuir a prémio monetário, principalmente aos três da geral.
4: Será uma forma de conseguirem atletas de topo?
3: Sim, o caminho é esse. Nós queremos que tragamos atletas de topo e queremos que a nossa prova venha a ser uma prova, pelo menos ao longo deste mandato, que se venha sempre a crescer e que venha a ser uma prova, não só uma prova característica e de renome não só da região, mas quem sabe por esse país fora, aproveitando a vertente do Zêzere, que é conhecida a nível nacional.
2: Ora, digo-lhe também que o município do Fundão irá promover a mostra Entre Livros e Memórias, a biblioteca do fundador, dedicado à memória biográfica e bibliográfica de José Alves Monteiro, fundador do Museu do Fundão. A mostra vai estar patente no Museu Arqueológico Municipal José Monteiro entre os dias 9 de junho e 30 de setembro. A exposição reúne uma seleção representativa do acervo bibliográfico do fundanense, permitindo ao público conhecer parte do universo que acompanhou a sua atividade enquanto investigador, arqueólogo, etnógrafo, colecionador e divulgador da história local e regional. Segundo nota enviada à Rádio Clube da Covilhã, a mostra procura evidenciar os interesses, as referências e os percursos de conhecimento que marcaram uma vida dedicada ao património e à cultura. No contexto da exposição, será também apresentado pelas 15 do dia de hoje no museu o catálogo Entre Livros e Memórias, publicação elaborada a partir de uma seleção das obras mais significativas da Biblioteca de Alves Monteiro. O Teatro das Beiras recebe hoje, às 21h30, a companhia à Escola de Noite para a apresentação do espetáculo Pareciam Homens ao Longe, contexto e encenação de Gil Vicente Tavares. A ação terá lugar no Teatro das Beiras, no Auditório Fernando Landeira, no âmbito da programação das Quartas de Teatro. Nesta sua primeira encenação em Portugal, Gil Vicente Tavares reúne três peças que refletem diferentes momentos do seu percurso. O espetáculo integra Praça de Guerra, uma peça curta e inédita que explora os conflitos étnicos e territoriais através do encontro de duas vítimas da guerra. O Javali, escrita em 1998, uma metáfora política influenciada pelo Teatro do Absurdo, que retrata uma cidade ameaçada por uma invasão de javalis. E Os Amantes 2, escrita em 2002 e estreada em 2007, inspirada na pintura homónima de René Magritte, que aborda as fragilidades da comunicação e das relações humanas. Apesar das diferenças temporais, assim é que é, e estilísticas, as três obras convergem numa reflexão sobre a condição humana nas sociedades contemporâneas. Temas como a violência, a falta de empatia, as identidades, o consumismo, a solidão, o machismo, a violência de género, a desinformação, os totalitarismos e a denominação através do medo atravessam as narrativas apresentadas em palco. O elenco é composto por Ana Teresa Santos, Igor Miguel Magalhães e Ricardo Calas. A cenografia e os figurinos são assinados por Márcio Medina, o desenho de luz por Danilo Pinto, enquanto o trabalho sonoro resulta da colaboração entre Gil Vicente Tavares e Zé Diogo. Os bilhetes estão disponíveis no Teatro das Beiras e na Ticketline. Ora, digo-lhe também que Eduardo Cavaco, presidente do Conselho Nacional das Bandas Filarmónicas de Portugal, foi homenageado no âmbito das comemorações das Bodas de Prata da Confederação Musical Portuguesa, no dia 6 de junho, em Lisboa. Na sessão solene, que teve lugar no Palácio da Independência, foram também distinguidas diversas personalidades do meio filarmónico, nomeadamente fundadores da Confederação Musical Portuguesa, maestros, compositores, músicos e diretores. Relembrar que Eduardo Cavaco tem um percurso ligado às bandas filarmónicas há 45 anos, tendo sido músico, maestro e, nos últimos anos, diretor artístico e presidente da banda da Covilhã, funções que cessou em fevereiro deste ano. A cerimónia, onde foi homenageado, contou com a presença do secretário de Estado da Cultura, Alberto Santos, do presidente da Sociedade Histórica da Independência de Portugal, José Ribeiro e Castro, bem como do presidente da Mesa da Assembleia Geral da Confederação, Carlos Santos, da vice-presidente Carla Longo e do presidente da direção, Martinho Caetano. E no desporto, o CCD Estrela do Zezer Boi Dobra conquistou um título distrital de sub-15 e 4 pódios nos campeonatos distritais de equipas de ténis de mesa organizados pela Associação de Ténis de Mesa de Coimbra. O grande destaque da prova foi a equipa de sub-15, que se sagrou campeã distrital através da dupla formada por Miguel Santos e José Fonseca. Integraram igualmente a equipa os atletas Duarte Figueira, Pedro Fonseca e Vicente Batista, sob a orientação do treinador Mário Madeira. No primeiro dia de competição, os atletas garantiram 3 lugares do pódio. Em sub-13, Miguel Santos e Pedro Fonseca alcançaram um segundo lugar, enquanto na prova de veteranos, Mário Madeira e Ricardo Madaleno também ocuparam o segundo posto. Já nos sub-17, Duarte Figueira, José Fonseca e Vicente Batista conquistaram a terceira posição. Além dos resultados desportivos, o clube deixou um agradecimento especial a Ricardo Madaleno e Fausto Fonseca, que asseguraram o transporte dos atletas e também da disponibilidade da delegação da Cruz Vermelha de Maiorca. Ora, e quase a terminar, digo-lhe que o Clube de Triatlo do Fundão marcou presença com 8 atletas no triatlo mais antigo de Portugal, em Peniche, numa prova pontuável para o Campeonato Nacional de Juvenis de Aquatlo, garantindo um pódio. Dos resultados obtidos, destaque para António Catarino, que conquistou o segundo lugar do pódio no escalão 60-64, e numa prova considerada intensa, com grande adesão e muito vento, Rodrigo Gomes terminou no 52º posto e Guilherme Neto também terminou no escalão de juvenis. Quanto à categoria de cadetes, Emma Catarino concluiu na 12ª posição e Tiago Monteiro na 40ª. Diogo Garrido ficou na 18ª colocação no escalão 25-29, enquanto Ricardo Santos foi 28º colocado em 30-34. Já em 50-54, o Luís Gonçalves finalizou no 23º lugar. Em nota de imprensa, o Clube de Triatlo do Fundão agradece aos atletas, sócios, amigos e patrocinadores por todo o apoio incansável que prestaram e convidam também para experimentar a modalidade nas piscinas municipais do Fundão todas as segundas e quintas entre as 19 e as 21. Foram estas as notícias. Tenha a continuação de um excelente dia e fique desse lado com o Rádio Clube da Covilhã.

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0: Boa tarde, são 19 horas.
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0: Boa noite, são 20 horas.
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2: Boa noite, bem-vindos a mais uma edição do Keep Calm. À terça-feira, entre as 21 e as 23, o tempo é nosso. É aquele tempo para dizer não ao stress e ficar bem, porque estamos juntos em 95.6 ou em www.radio-covilha.pt. Fique bem, bom resto de noite.

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Boa noite, como sempre, à terça-feira, estamos juntos. Fique bem até às 23, a música que escolhemos especialmente para uma noite muito bem passada.

Boa noite, bom resto de terça-feira entre as 21 e as 23, a música que escolhemos especialmente para si. Boa viagem se vai na estrada, se trabalha, uma boa noite de trabalho. Se descansa, aproveite muito bem.

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2: Em homenagem a toda a galera de Angola, vamos nessa show!

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0: Boa noite, são 22 horas.
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À terça-feira, entre as 21 e as 23, conto sempre consigo desse lado. Esta é a nossa segunda parte. Bem-vindos. Ficamos até às 23.

Boa noite, como sempre, à terça-feira estamos juntos. Fique bem até às 23, a música que escolhemos especialmente para uma noite muito bem passada.

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Boa noite, bom resto de terça-feira entre as 21 e as 23, a música que escolhemos especialmente para si. Boa viagem se vai na estrada, se trabalha, uma boa noite de trabalho. Se descansa, aproveite muito bem.

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Estão concluídas estas 2 horas que espero também para si tenham sido muito bem passadas. Keep Calm sempre consigo à terça-feira entre as 21 e as 23, aqui em 95.6 ou em www.radio-covilha.pt. Onde quer que nos escute, fique bem, tenha um bom resto de noite.

0: Boa noite, são 23 horas. 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

0: Boa noite, são 0 horas. 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